0: Esse som é da madrugada do dia 27 de novembro, num dos braços do rio Limpopo. Esse dia é bem especial, nós estávamos quase no fim da residência. Eu já tinha criado assim uma rotina de gravação de madrugada, a chamar a árvore, colocar os fios nela e acertar o gravador e achar um lugar para tirar uma cochila. Surpreendentemente, logo após esse som, esse extrato sonoro que ele estava ouvindo, alguns babuínos começaram a gritar, o que acordou nós todos. Então, escolhi esse momento, que é logo antes disso acontecer, para dividir.
1: Bonjour, c'est Jean-Baptiste Masson qui vous parle depuis la frontière entre l'Afrique du Sud et le Botswana. Nous sommes le 25 novembre 2013, il est 4 heures du matin et l'aube se lève juste. C'est le 7e jour que nous sommes ici. Le groupe est resté en bas près de la rivière et je suis monté seul sur le plateau.

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1: A partir de agora, conheça este espaço. Tive as quatro ideias e não tinha tempo para você se aparecer aqui na Varanda FM. Começa agora a playlist amorosa.
2: Uma hora de música sem intervalo para você. A gente ouve Ben Harper, tem George Michael, New Cool Collective, Ray Charles. E para começar, Clube de Belugas.

0: Obrigado a você que liga, que participa. Vou pedir para você ligar novamente, 3801-2835, para votar na música que você mais gosta.
1: Bom dia.